0: Obrigado, André Renner, Bainão das Antigas, mais um grande sucesso. E nós, dos atuais, estamos aqui para firmar essa parceria com vocês. Bailão das Antigas e Bailão Raiz.
1: Tamo junto.
0: Valeu.

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Olá, gente, muito boa tarde. Muito boa tarde a todos. Sejam bem-vindos aí a mais um encontro aqui com o Danilo Sogaiteiro. A partir de agora até às 19 horas, vamos juntinho aqui com vocês através da poderosa Progresso FM. É, estamos aí começando a semana, a primeira edição da semana. Hoje, 17 de agosto de 2026, é o mês do cachorro louco, rapaz. É o mês do cachorro louco. Isso aí sim. Gurizada aí, como é que estão? Como é que tá a semana começando aí? Firme, com o pé direito? Vamos pra cima, gurizada. É mais uma semana de trabalho, início de semana, primeiro dia aí da semana, devagarita, gurizada que tomou todos o fim de semana, amanheceu cuspindo barbante hoje. Toma água, bastante água aí pra hidratar o corpito e pra aguentar a semana, hein? É, senão não tem jeito, desse jeito não tem jeito.

0: hoje tava cuspindo barbanta e outras coisas mais. Fiquei sabendo aí, depois eu vou falar o nome do evento aí.
1: Olha ele aí, ó.
0: O homem tomou todos no fim de semana aí. Parece que perdeu o rumo de casa, o índio velho. É, fiquei sabendo. Maravilha, meus amigos. Olha, agora são 17 horas com mais 16 minutos, 17 e 16 em todo o território nacional. Vamos dar uma conferida aqui no nosso clima nesse momento. 32 graus a temperatura aqui nos estúdios, aqui da Progresso FM. E o tempo nos indica aí, né, pra essa semana aí, é jueves, quinta-feira, tem a pequena possibilidade de chuva. Vamos ver o que nos diz aqui no outro site aqui, também nos indica aí que pra jueves, pra quarta-feira, uma pequena chance de chuva também, mas o forte é pra quinta-feira, 90% de chance de chuva aí, e aí até domingo, tempo bom. Maravilha, então, vamos começando bem a semana. 0983-516-329 é o telefone para você pedir a sua música, mandar a sua mensagem pra gente aqui. Vamos aí programando as melhores até às 19 horas. Um abraço a todos, começando!

Xalalala, música do da banda Os Atuais aqui. Fogo de paixão, fogo de paixão. Abraço lá pro meu amigo Negão, tá ouvindo nós lá na Guambeti, tá ouvindo por aí a programação.

tá full aí passando aí o bruto verdão aí na roça, passando o pé de pato. Aí passaram fim de semana aí também, passando os produtos aí na lavoura, né? Abraço, meu amigo Negão, ótima semana pra você, bom trabalho, garoto. Abraço pra você, pra todos os amigos aí, estão aí trabalhando nesse momento na lavoura. Os amigos agricultores, você da roça, do sítio, o pessoal que faz acontecer, né? A gente, às vezes, aqui na cidade, reclama do preço disso, daquilo, mas realmente a vida lá no campo não é fácil, né? Pessoal aí, só pra você ter uma ideia, fala aí com alguém que produz alimentos, pessoal aqui que tira leite. Esse dia eu tava vendo um vídeo aí de uma amiga que tem vacas leiteiras aí, né? Esses dias de chuvarada aí, como é sofrida a vida do pessoal, né? E o preço é lá embaixo, né? Mexi-me. Mas pra você comprar aí no mercado, depois ele é embutido, envasado, ele é caro. Mas pro agricultor, o preço é uma merreca, né? Mas é assim mesma coisa, né? Mas o importante é não desistir, não deixar a peteca cair. É isso aí, meus amigos agricultores, os pecuaristas, o pessoal aí da produção aí, dos animais, né? Dos bichos aí pra carne, os frangos. O pessoal aqui tem muitas granjas agora de produção de ovos também. Alô, meu amigo, sempre tá ali no o Betão. O pessoal aí do sítio aí o Darcy Chimané, que também é o pessoal que faz aí, né? Tem o sítio aí de produção de ovos também. Um abraço pra vocês aí, uma ótima e abençoada semana! Música.

Ô meu amigo, né? Eu quero curtir umas modas de viola. Vou trazer aqui uma seleção aqui, uma moda de viola. Vou trazer também o Robin Hood da Paixão e também o Do Jeito Que o Povo Gosta com Geraldo Viola e Dino Guedes. Já voltamos aí pra comentar um pouquinho aí dos eventos e tal e coisa aí com vocês aí, beleza, gente? Já em seguida voltamos aí de volta. Telefone aí é o 0983-516-329 aí pra você entrar em contato com a gente aí. 0983-516-329.

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1: É o pagode certo, do jeito que o povo gosta. Do jeito que o povo gosta. É a música aí do... Quem foi o índio velho aqui que cantou pra nós aqui o pagode certo aqui? Geraldo Viola e Dino Guedes. Geraldo Viola e Dino Guedes, agora são 17 horas com mais 40 minutos. Um abraço aos nossos amigos ouvintes que estão ligados com a gente. É, estamos aqui, 0983-516-329. Um abraço lá pros amigos de Santa Rosa. Tivemos aí no sábado aí, aí no evento particular aí, aniversário de 50 anos, foi de bagual de bante. Um abraço lá para o amigo Gerson, aí, né, para toda a família, tivemos por aí. E domingão tivemos lá na comunidade aí São Roque do quilômetro 9. É, foi uma festa boa demais da conta também. Aí. Um abraço aos amigos aí, pessoal da Pirapitã que tava em peso lá. Um abraço, galera. Galera, que galera, rapaz. Galera daí do Pirapitã, um abraço pra vocês aí. Tava vários amigos da gente lá nesse grande evento. E foi aí um sucesso total. Obrigado aí aos amigos aí do quilômetro 9, aí pela confiança na gente aí. Denilson Gaiteiro e companhia, foi sucesso lá, rapaz. É. Olha, falamos aqui, deixa eu falar aqui um pouquinho. 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Quero mandar um abraço lá pra gurizada da Trucão, Trucão S.A. no bairro Sinuelo, comemorou aí seus 15 anos, esses dias 14 e 15 de agosto, e foi sucesso também, rapaz, gurizada aí, mandaram ver aí, tomaram uns quantos litros de chope aí, hein? O Giovanni lá cantou mais que canarinho prisioneiro, mais que canarinho na gaiola. Abraço lá pro Ronaldo também, a gente vemos aí fazendo essa parceria, sexta e sábado, Ronaldo Viola junto com aí com o Denilson Caetira aí no, na Trucão S.A. Foi sucesso total, abraço a toda a equipe aí da Trucão. Gurizada aí comemorando 15 anos de vida aí, Trucão aí em Santa Rita, ele também está em Campo 9 também, né? Abraço aí pro pessoal aí da Trucão S.A. Quero mandar também um abraço lá pro tio Carlinhos, alô pessoal aí do CTG. Eles que começou o curso de dança aí no dia 12, começou quarta-feira o curso de danças gaúchas aí no local do CTG. O pessoal aí ainda que queira fazer o curso ainda tem aí algumas vagas aí, fala lá com o seu Carlinhos aí, dá pra acoplar aí com a turma aí, porque o encerramento vai ser no dia 31 de outubro. 0983-58-82-72. 0983-58-82-72 é o telefone para você obter mais informações aí sobre esse curso de danças gaúchas, dança de salão, que vai acontecer, está acontecendo, já começou aqui no local do CTG Índio José. Olha aí, rapaz, quem tá ligado comigo também aqui hoje é o meu amigo, alô, Jair, mas a Jair, vem, tá aí dirigindo o vermelhão aí na lavoura, a canola tá bonita, hein? Acho que é canola que é, isso aí, canola na frente aí. Abraço, meu amigo Jair Jarma, pessoal aí da comunidade Santo Antônio de Esquina Gaúcha, tamo na escuta aí no Mondaí, tão aí pela região do Mondaí trabalhando, curtindo a programação aí. Um abraço, meu amigo Jair. Vou trazer aqui, ó, uma seleção aqui de banda agora. Vou trazer primeiro, começar aqui com a banda Novo Estilo. Depois aí a banda São Francisco. Vamos ver o que mais programamos depois aí. Vamos juntos aí programando as melhores pra vocês aí. Uma boa semana, meu amigo Jair. E toda a companhia aí com vocês aí. O Charles. Esqueci o nome agora do... rapaz aí, do irmão do Charles aí. A gurizada aí da família Herman. Saludo pra vocês aí. Boa semana de trabalho. Vamos aí com a banda Novo Estilo.

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1: É, o Bacha Preta é bom, Bacha Preta aqui. Hoje, edição de segunda-feira, 17 horas com mais 51 minutos, 17:51. Um abraço lá pra Inês. A Inês tá ouvindo a gente aí, trabalhando a fula aí nesse momento na Formosa. Epa, é. Alô, organizado da Formosa, um abraço, minha amiga Cádia, a Prigola, ali, a Elisete, a Dona Laci, família Kunz aí também, um abraço pra vocês todos aí. Especial lá pra Inês, que tá ouvindo a programação, sintonizado com a gente, trabalhando. É meia esgolepada, tia, meia esgolepada. É, ué. Tá fula aí, né, Inês? Obrigadão pela audiência. E uma semana abençoada pra você, né? Não há males que dure. É, 100 anos é um ditado, né? Logo, logo tá 100%, ó. Quem também tá ligado comigo, o meu amigo Claudemir Orlandim, tá ouvindo a programação aí, tão na roça, tão aí na colheita do milho aqui, se eu não me engano aqui, né? Então a fula aí na colheita, a Marialona tá passando aí no meio da plantação. E ele tá aí tá aí na boleia aí do vermelhão. Aí. Abraço, meu amigo Orlandinho, né? O Claudemir, o Espiguinha, né? Popularmente conhecido. Pouca gente conhece, acho, pelo nome também, né? Ô, oh, rapaz, é. Será que alguém te conhece pelo nome, gurizinho?
2: Olha ele aí, ó.
1: Se não chalado de Espiguinha, ninguém conhece o guri lá, uai.
2: Olha ele aí, ó.
1: Beleza, meu amigo Orlando. Obrigadão aí, meu amigo Espiguinha. Tá ouvindo nós aí, né, no sítio, na lavoura, plantando, colhendo, né, na colheita. Também, meu amigo, quem mais aqui tá ouvindo nós aqui, ó? O Fernando de Santa Rosa. Esse é parceiro da gente também aí, né? A esposa dele tem aí os trabalhos de decoração, né? Ela faz os eventos decorativos e nós sempre se encontramos nos eventos por aí. Sábado nós estávamos, por exemplo, em Santa Rosa, no evento lá. Cheguei lá, ele já estava... Não, foi na quinta, né, Fernando? Quinta-feira começamos os trabalhos lá. E ele já estava trabalhando, já preparou uma gelada para nós lá e falou assim que não pode passar cedo, né? Já foi com uma gelada para nós lá e olha, foi show de bola. E ele pediu a música do César e Paulinho, Eu Só Queria Dizer. E o meu amigo Claudemiro pediu aqui o Portal Gaúcho, o Tranco Velho Fandangueiro. Já vamos passar as duas aqui já para vocês, não estrala aqui, ó. Vamos começar aqui com Só Queria Dizer, aqui de Paulo e Paulinho. E depois o Tranco Velho Fandangueiro. Já tá na sequência aqui. E já voltamos aí com mais pedidos musicais. Aí 0983-516-329 é o contato pra você pedir essa música aí. Nós se entreverá aqui nessa tarde de segunda-feira.
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Olha aí o sucesso do Grupo Relo. O Grupo Relo cantando pra gente agora são 18 horas com mais 3 minutinhos, 18 e 3 em todo o território nacional. Meu amigo Ademir, o Ademir tá ligado comigo também lá em Naranjal, tá no sítio curtindo a programação, diz ele que hoje parou um pouquinho mais cedo aí do trabalho e aí ligou o radinho no 12 pra ouvir a programação. E abraço Ademir, uma ótima semana, abençoada semana pra você. Alô pessoal de Naranjal, meus conterrâneos, é a cidade de Naranjal, aí foi aonde o gurizinho aqui cresceu lá. Abraço pra vocês aí, ele tá pedindo uma música, é nossa escolha, mandando aí pra todos os amigos, pessoal do grupo da melhor idade, também aí pra sua amada, alô Fátima também, né? Tá oferecendo pra Fátima também, claro que sim. Vamos trazer uma seleção de banda em seguida. Deixa eu pegar aqui da banda que a Fátima gosta, que é de segunda a domingo dos atuais, né? Segunda a domingo aí é dos atuais. Essa aqui é música de bailão e ela gosta demais dessa aqui dos atuais. Então vou trazer aqui já, essa aqui é a nossa escolha aqui. Vou trazer depois na sequência também mais um aqui de banda. É, em seguida já voltamos com mais mensagens aí, pessoal que tá participando com a gente, nosso muito obrigado.

0: gurizada, lá se come, lá se dança, lá se... Como é que é a música aqui? É? Lá se canta, lá se dança.
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0: Aí, ó. É, piazada aí, você está vendo como é que é o negócio aqui?
2: Olha ele aí, ó.
0: Abraço, abraço lá pro meu amigo Ademir, já preparei uma moto aqui, já foi pro Ademir pra aquele outro lá, ouvindo nós aí, já. Meu amigo Vladimir, o Espiguinho aqui mandou uma foto aqui agora pra nós aqui, rapaz. É, gurizada do Agro aí não é fraco não, né? É, eles não são fracos não, piazada trabalha demais, e aí fim de semana... Eles não têm tempo pra tomar gelada porque estão trabalhando. Meu amigo Negão lá também disse que fim de semana foi de bico seco. É, não puderam tomar aquela gelada esse fim de semana, diz ele. E a gurizada aí tão sofrida aí, né? Tão sofrida debaixo aí desse sol quente aí, né? Não tá fácil o trem aí. Ela é dona. Quem também participou comigo aqui, deixa eu pegar aqui a minha amiga Rosana. Rosana, alô, Rosana Scholz, tava vindo nós aqui. Pediu a música do Cleiton Borges, Uma Sola Jota. É, diz que tá ouvindo a gente em casa, descansando aí depois de um dia de trabalho. Obrigado, Rosana, pela participação com a gente aí. Uma semana abençoada para todos nós. Obrigado aí. Para você também, uma semana abençoada para toda a família aí, beleza? Já preparei aqui, ó, o Cleiton Borges. É a música Uma Sala J. Já vamos curtir com ela aqui já. E já em seguida voltamos aí com mais músicas aí para os nossos queridos amigos ouvintes.

0: aí a música da Banda Real, nosso encontro. Agora são 18h23, 18h23 em todo o território nacional. É isso aí, vamos dando sequência hoje a edição primeira da semana. Desejando a todos os amigos que sempre nos acompanham aí, que tenham todos aí uma semana abençoada, uma semana protegida aí por Deus aí, com certeza, né? Principalmente tendo saúde também, que é o mais importante, né, na nossa vida aí, porque se não tem saúde, não adianta. Pode ser a pessoa mais rica do mundo, mais conhecida, mais popular, mais famosa, que não adianta, né? Você sabe, se não tem saúde, as coisas não andam. Deixa eu pegar aqui, pessoal, aqui, ó, vem chegando 28ª Fiesta Tradicional del Cupim. É, 28ª Festa Tradicional, Festa do Cupim. Organiza Capilha Divino Espírito Santo do bairro Sinuelo. Programação, às 9h30 tem a Santa Missa. Ao meio-dia será servido aí um grande almoço, aí na base do kit cupim, também assados e outras comidas. É aí no dia 6 de setembro, às 15 horas, terá início de La Tarde Dançante, Denilson Gaiteiro. Estarei por aí com o grupo completo aí, fazendo aquele grande matiné, na verdade, né? Vai começar às 3 horas da tarde. Então, vocês, nossos amigos aqui de Santa Rita, alô, bairro Sinuelo e toda a região aqui da cidade, já estão convidados aí, domingo 6 de setembro, 28ª tradicional festa do Cupim aí, na Capilha Divino Espírito Santo. E terá início às 9h30 com a Santa Missa aí. Convite especial a todos os amigos da região aí. É dia 6 de setembro, 28ª Festa do Cupim.
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0: Também vem chegando esse domingo 23 de agosto, 25 anos de ordenação no Ministério Pastoral do Pastor Armando e também da Pastora Mariela, em Santa Rosa del Mondaí. Início às 9h30 com o culto. Aí logo após aí o culto será servido um delicioso almoço, um grande buffet livre, rapaz. É comida boa demais, estilo aí um almoço colonial, né? Tem de tudo que você pensar aí, né? Será no domingo 23 de agosto, aí no local daí do Salão Evangélico da Rio de la Plata, em Santa Rosa del Mondaí. E logo após o almoço, à tarde, um matiné dançante com Danilson Gaiteiro e companhia. Vocês são os nossos convidados. Alô, pessoal de Santa Rosa. Alô, região de Santa Rosa. Não esquecer, esse domingão agora, dia 23 de agosto.

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O meu amigo Ivanei tá ligado comigo lá no quilômetro 28. Alô, Ivanei, um abraço pra você, uma semana abençoada aí pra você, para todos os amigos aí do quilômetro 28. É a comunidade de São Cristóvão, que no dia 12 de setembro, deixa eu pegar aqui bem certinho aqui, vai ter aí a festa da polenta também, né? Aí na comunidade São Cristóvão aqui, ó. 12 de setembro com cena dançante, cena bailable. Aí no local da comunidade, a fichas, a entrada aí pra janta e pro baile, 100.000 guaranis aí para adultos. Favor trazer talheres. 12 de setembro, 19:30 será servida a janta aí no local aí do salão da comunidade. Um abraço, meu amigo Vonei, o Adilson também, a toda a gurizada aí, os amigos da comunidade São Cristóvão do quilômetro 28. Aqui o Adilson gosta, o meu amigo Vonei, o Adilson também aqui, gosta de música gaúcha. Vou trazer aqui uma bem gaudéria aqui, é daquelas de dançar, né? E bem agarrado com a prenda, dançar bem agarrado, ainda falando umas abobrinhas nos ouvidos dela. Mas, guri, velho. Aqui, ó, vem chegando eles aqui, o Floriano. Floriano, o

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1: É a música do Portal Gaúcho, a vaca. A vaca já foi pro brejo.
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1: Isso é fato, né? Hoje em dia o negócio tá virado nos avisos.

0: Não vou dizer a metade, né? A metade, né, é bastante, né? Mas antigamente, né, se criava aí, as famílias eram de dúzia, né? 12, 10, 15. Isso aí é tudo caboclo, né? Tudo rapaziada, trabalhador, trabalhadora, as moças, as mulheres também, né? Toda rapaziada. Mas hoje em dia o negócio tá feio, rapaz. Tem um amigo meu que tem uma irmã com... vocês não acreditam, rapaz. O guri tem 30 anos já e depende do pai ainda, rapaz.
1: Olha ele aí, ó.
0: 30 anos, rapaz. Mas olha, tem que achar uma enxada pro carpinlote, rapaz. E não dá fácil o brique, não, né? Os velhinhos, os hoje em dia o negócio tá diferente, né? Se alguém tiver um serviço pro guri, ele quer ganhar bem, mas não quer trabalhar.
1: Olha ele aí, ó.
0: Ele só quer ganhar dinheiro.
1: Olha ele aí, ó.
0: Se fosse com o machado, velho, lá com o patriarca, ele tirava na base da cinta, né? Sabe, ele tinha uma cinta de couro. Aquela cinta bastava, né, não olhar reto pro velhinho quando ele chamava. Aí a cinta pegava valendo, né? O negócio era diferente. Alô, meu amigo, falando um abraço aí pra gurizada. Mas é verdade esse fato aí, o guri tem quase 30 anos aí, rapaz. Não é fácil também. Abraço pro meu amigo Ademir aí, tá curtindo a programação com a gente aí também.

meu amigo Ademir tá ouvindo nós aí, curtindo a programação. Hoje ele tava aí ajudando aí no atendimento pras crianças. Fala em crianças, quero mandar aí um abracinho. Se é que tem alguma criança que me escuta nós aí também, né? Dia das Crianças foi aí no dia 16, né? Que foi... dia 16, né? Foi domingão aí, dia das crianças. Aí muita gente organizou aí as escolas, fizeram aí um salgadinho para as crianças. Hoje tinha aí um evento aqui em Santa Rita aí, organizado aí pela, se não me engano, pela Stauffenberg aí, pros alunos, né? E meu amigo Ademir que tava lá ajudando aí hoje, não foi fácil, né? Com as criancinhas aí, gurizada, passou aí nas piscinas do parque hoje, e ele tava aí, falou, ajudando, né? Abraço, meu amigo Negão, é o Ademir, né? Popular Negão. Pedi uma seleção de música, eu já preparei aqui uma seleção de músicas sertaneja agora aqui. Essa aqui é a moda pra quem gosta de música boa, pra relembrar um pouquinho das antigas.

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1: Aí curtimos o som aí do Duca, do Duca e Dalvan, Biquíni Preto cantou pra gente aqui, agora são 18 horas com mais 49 minutos, 18:40 em todo o território nacional. Vamos curtindo aqui a banda Portal.

abraço lá pros nossos amigos das bandas aqui de região. Alô, pessoal da banda Grupo Sintonia, meu amigo Ronaldo Becker, Cezinha, cantor César Silva. É, toda agorizada, o Tony aí, o gaiteiro, meu amigo Diego, toda agorizada, integrantes aí do Grupo Sintonia. Pessoal da banda Ruta Sexta Show também, é, sempre nos acompanha, nos ouve, meu amigo Neguinho também aí, né? É, sempre tá acompanhado com a gente aí. É, o pessoal também da banda Novo Estilo. Alô, Ivan. Alô, Delvir. É, gurizada. Também banda Renascer. Banda Renascer aí de Curupaitu. Nossos amigos aí da banda Renascer. Meu amigo Décio, Genésio. É, Cláudio, o Cláudio. O Sandrão aí, toda a gurizada aí. Integrantes da banda Renascer aí. Gurizada aqui nos fins de semana. Trabalha aqui, trabalha ali pra fazer aí a diversão dos outros, né? É sofrido, né? Pra quem toca o baile e prepara equipamento, né? O pessoal às vezes acha que é só alegria, mas é bastante custoso, você passa bastante sono. É o primeiro a sair no domingo cedo pra montar o equipamento e o último que sai quase do salão aí pra ir pra casa aí com seu equipamento depois de guardar tudo, de desmontar, né? Pra ir descansar. Abraço aos nossos queridos amigos aí dos grupos aqui da nossa região.

Música do João Mineiro e Marciano, A Mulher Que Eu Amo. Abraço lá pra Carminha, minha amiga Carmen, tá ligado comigo lá em Irunha. Abraço pra você, Carmen. Alô, amigos de Irunha. A minha amiga Helenice de São Alfredo também nos ouve sempre, amiga também da Carmen. Um abraço pra Helenice, meu amigo Claudinho. A Solange Becker. Alô, Solange Becker, né? Minha amiga, que ela é professora. Ela é professora. Abraço pra você, Solange, uma ótima semana. Lá em Naranjito, ligado com a gente também. A Cacau tá ouvindo, a Mari também. Um abraço lá pra Julie também, lá em Pasto. Já tá ouvindo nós através do aplicativo Rádio Progresso.

está satisfeito com a mulher amada. Vamos trazer aqui, pessoal. Agora são 18 horas com mais 54 minutos. A última para vocês aqui, vou trazer o meu amigo Lian Alves. Alô, Lian, um abraço para você aqui. Vou trazer a última aqui com o Lian Alves para nós fechar com chave de ouro hoje. Edição de segunda-feira, lunes, 17 de agosto. Um abraço a todos, meus amigos. Que Deus abençoe a cada um de vocês. Aí, com uma semana abençoada, uma semana com muita saúde, alegria e alto astral a todos. Querendo Deus, amanhã estarei de volta a partir das 17 horas e minutos, se der tudo certo, né? Vou estar levando meu pai de manhã para fazer uma consulta em Foz. Aí vamos ver a hora que estaremos de volta por aqui. Um abraço a todos. É começando bem a semana. Amanhã, se Deus quiser, estaremos de volta com vocês aí. Até amanhã. Tchau, tchau.